0: Bem, então ouvimos aí o White Stripes com Well, It's True That We Love One Another. Depois Sonic Youth com Cool Thing. E Johnny Cash e John Carter com Jackson. Que sonzeira, né?
1: Só sonzeira, gente.
2: E além do White Stripes, tem mais banda que na verdade é só o casal, né, Maturana? Um exemplo é o Eurythmics, com aquela voz impressionante da Annie Lennox e os teclados e arranjos do faz-tudo Dave Stewart. Eles namoraram e até moraram juntos durante quase 3 anos, mas lá em 1980 eles terminaram o namoro e começaram o Eurythmics. Enfim, resolveram não misturar o prazer com o trabalho.
1: Faz tudo, devia ser em casa também, né? Cozinhar, passar roupa,
2: consertar pia,
1: faxinar, cuidar, trocar fralda.
3: Por aí. E quem também namorou sem casar foram os gigantes da música Nick Cave e PJ Harvey. Em meados dos anos 90, o término foi devastador pro Nick e inspirou boa parte das canções do disco The Boatman's Call, de 97.
0: Isso aí, então vamos ouvir esses dois casais agora. O clássico Sweet Dreams, com Eurythmics, e a baladinha Henry Lee, em que Nick Cave e PJ Harvey cantam juntos o La La La La La. É bonitinho. E o videoclipe dessa música é simples e muito eficiente. Os dois lado a lado, vestidos iguaizinhos, se pegando, se beijando e dançando. Mais Dia dos Namorados, impossível.
1: Gente, o Capitol Rock tá impossível hoje.

0: em programa de música boa não pode faltar Beatles, né? Por isso vamos ouvir então também os casais Paul e Linda e John Lennon e Yoko Ono.
1: Ninguém tem lá muita certeza se a fotógrafa Linda Eastman compunha mesmo, né? Mas na década de 1970, o Paul McCartney acreditou o amor dele como coautora de muitas das músicas dos Wings e da carreira solo.
2: Você sabe que o Bluebird era dos dois, né? O que era uma homenagem a ela, Linda, né? Que estava no palco, nos shows com ele, inclusive, com o Paul McCartney, né?
3: Pois é, mais conhecida do que a Linda ficou a Yoko, né? A japonesinha que teve mais de 10 discos lançados com a Plastic Ono Band. É uma discografia de música experimental, pop, vanguarda e dance. Mas antes de ter Yoko como compositora do que cantora, né? Quem quiser, confere lá no YouTube, tem uns vídeos dela grunhindo no microfone, né?
0: Mas fiquem tranquilos. Na música que nós vamos ouvir agora, a Yoko não canta. Ela divide com o John só a composição de Woman is the Needle of the World.
2: Ufa, a gente não quer perder os ouvintes, né?
0: Em seguida, a gente ouve Paul McCartney com It at Home, acreditada a ele e a Linda McCartney, lançada no disco Ram, de 1971, que foi o segundo álbum da carreira solo do Beatle mais romântico.
3: It at Home é um nome bem simbólico para o Dia dos Namorados,
0: né? E a letra é praticamente só isso. A letra é quase que só isso. It at Home.
3: Imagina.

0: agora a gente faz um rápido intervalo e volta daqui a pouquinho com mais rock de casal aqui no Capítulo Rock. Não saia daí.
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8: 9:32.
0: E voltamos com o Capítulo Rock de hoje, que celebra o Dia dos Namorados só com canções compostas por casais do rock. Ah, o amor.
9: Pipoquinha que foi feita no intervalo, né? Agora o casalzinho tá ali comendo uma pipoquinha e ouvindo o Capítulo Rock.
10: Oh,
9: né? Que
10: coisa
9: mais linda.
10: Boa. Abrindo a terceira garrafa de vinho.
9: Agora vem o rock.
10: Agora vem o rock.
0: E tem também os casais que gravam disco com os nomes de cada um, né? Tipo Ike and Tina Turner, ou aqui no Brasil a Rainha Rita Lee com o Roberto de Carvalho. E até o clássico, né? Que não dá pra gente esquecer. Jane Erundi com seu Não Se Vá.
9: Ah, yeah, não dá pra esquecer de forma geral, né? Mas no Capítulo Rock, vamos esquecer.
0: Não dá pra esquecer, tem muito significado.
9: Exatamente.
10: Né? Esse clássico aí é o brega, né? Lá dos anos 70. E ele foi regravado depois, mais recentemente, pelo Pato Fu, em 2017. Imagina só, no disco infantil, música de brinquedo. Meio aleatório isso aí, né? Monstrinhos acompanhando a Fernando Takai e o John Ulloa. Toca aí, Josi, sobe um pouquinho aí, senão se vai.

0: chega, chega, tá bom.
1: É, o Pato Fu tem muita música boa. Agora a gente vai ouvir um outro clássico nessa linha de casal com o nome dos dois. É I Got You Baby, com Sonny and Cher. Essa música, na verdade, foi composta pelo Sonny sozinho. Mas a gente abre uma exceção aqui no capítulo rock, porque ela teve a honra de ser regravada pela lenda do jazz Etta James, ainda nos anos 60 e depois nos anos 80 pela banda britânica de reggae UB40, com a participação da Chrissy Hynde dos Pretenders.
0: Baita versão, por sinal.
2: Então, a gente tá ouvindo aí rock internacional, mas vale dizer que lá fora o Dia dos Namorados é comemorado no dia 14 de fevereiro, né? Que é o famoso Valentine's Day.
0: Valentine's Day.
2: É, dia de São Valentim, que é o padroeiro dos casais. Aqui no Brasil, o nosso 12 de junho foi escolhido por ser véspera do dia de Santo Antônio, que é o nosso santo casamenteiro.
3: Ou seja, namora dia 12 e casa dia 13, não é isso?
2: É, por aí. Uma baita de uma estratégia comercial aí do publicitário João Dória, que é o pai do ex-governador de São Paulo, né? Com o mesmo nome, porque as vendas em junho eram muito fracas, um mês aí que depois do Dia das Mães.
0: Sim. Aí, se eu não me engano, inclusive é a segunda data, porque a primeira data do ano é Dia das Mães, né? Que mais vende. Uhum. Parece que a segunda data é Dia dos Namorados.
3: Ou seja, não tem nada a ver com amor essa história aí, né?
2: Não, é tudo dinheiro.
3: É tudo grana mesmo.
1: Então vamos começar esse bloco com a música mais antiga desta edição do Capítulo Rock, que é I Got You Baby, de Sonny and Cher, em 1965. E fechamos o bloco com música mais nova, Ice Queen, do Within Temptation, em 2001. Vai lá, José Valdo.

0: Seguimos esse especial do Dia dos Namorados com uma boa fofoca de casal.
1: Mais uma.
0: Dessa vez é um respondendo ao outro com música diferente no mesmo disco. Essa história sensacional é da banda Fleetwood Mac e está no álbum Rumors, de 1977, um dos discos mais vendidos da história.
2: Aliás, eu queria dizer que a gente tem um especial do Fleetwood Mac aqui no Capítulo Rock, falamos também desse álbum aí, sensacional, e o ouvinte, claro, já sabe que é só clicar lá em senado.leg.br/rádio e conferir essa edição aí passada também para relembrar do nosso programa do Fleetwood Mac.
0: Agora já nesse contexto da fofoquinha, então, hein?
2: É, agora já sabendo das fofocas, dos bastidores.
1: Bom, vamos então pra fofoca, né? A vocalista Steve Nicks resolveu terminar um namoro de 5 anos com o guitarrista Lindsey Buckingham. E, claro, ele ficou na fossa e logo em seguida já compôs Go Your Own Way, com uma letra direta e até agressiva, mandando a ex-namorada fazer as malas. Porque sair por aí, ficar de pegação, é tudo que você quer fazer, né? Já estamos colocando aqui entre aspas, porque é a tradução da música. Claro que ele mesmo canta e coloca pra fora, vamos dizer assim, o seu desgosto.
0: Mas ela fazia os backing vocals aí, né?
1: Poxa.
0: Nos shows e tal.
1: Por castigo, né?
3: É profissionalismo isso. E aí a Steve não gostou nada e fez Dreams. A diferença é que a resposta da vocalista não é tão agressiva.
1: E é uma música bem melhor, cara.
2: Aliás, acho que é o maior sucesso da banda.
3: Eu acho que é também. É. Enfim, mais uma reflexão melancólica sobre o que eles viveram. Um dos versos diz que players, que pode ser traduzido por jogadores, mas também por tocadores, né, músicos, só te amam quando eles estão playing, que pode ser jogando, mas também tocando um instrumento. As duas músicas saíram no mesmo álbum, como a gente já falou aqui, né?
0: Que lavação de roupa suja, hein? Então vamos encerrar o Capítulo Rock de hoje com essa DR sonora registrada para a eternidade com muita qualidade. Go Your Own Way e

0: capítulo Rock termina aqui, com produção e apresentação minha, Márcio Maturana, também Celso Cavalcante, Maurício de Santi e Nilo Bairros. Nos trabalhos técnicos, Josevaldo Souza.
1: Lembrando aí que esta e todas as edições do Capítulo Rock também estão no nosso site, senado.leg.br/rádio. E se você quiser sugerir músicas ou pautas, entre em contato com a gente pelo WhatsApp. Nosso número é 61 99119 4298. E a gente tá também no Instagram. Nosso perfil é @CapítuloRock. Siga a gente por lá.
0: Isso aí, nós voltamos na semana que vem com mais um Capítulo Rock pra você. Até lá.
2: Valeu, gente.
3: Valeu, gente.
1: Falou, galera.
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12: 9:55. 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
1: Dez e vinte e nove.
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3: 11:17.

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3: 11:34.
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2: 11:49.

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1: Meia-noite 2.
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2: Meia-noite e 29.

0: Vamos lá.
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2: Meia-noite e 43.
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2: Meia-noite e 57.

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1: Uma e 13. 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
2: 1:29.

1:43. 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
3: Uma e 59.

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1: 2:13. 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
4: 2:28.

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1: Duas e 47.
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1: Três e dois.

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1: 3:16. 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

continuando no mesmo ritmo.

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1: 3:48.
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2: Quatro e três.

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1: 4:21. 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
1: 4:47.
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2: Cinco e seis.

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1: 5:20. 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
4: 5:33. 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
1: 5:47.

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2: Seis e um.

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3: 6:17.

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3: 6:34.
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2: 6:50.

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3: Sete e cinco.
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2: 7:20.

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1: Sete e 35.

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0: ouvinte da UDESC FM Lages. Eu sou Clóris Luísa, trazendo a previsão do tempo para você. A previsão para este domingo em Lages é de sol com algumas nuvens ao longo do dia e à noite forma-se nevoeiro. As temperaturas variam entre a mínima de 5 graus e a máxima que pode chegar a 15 graus. Ventos mais fortes ao oeste e sudoeste com aproximadamente 5 km por hora. E a umidade do ar varia bastante, entre 72% e 98%. Você ouviu as informações do tempo com Clóris Luísa para o UDESC FM Lages 106.9, a sua rádio educativa.
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4: 8:01.
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0: Olá, estamos começando agora mais uma edição do Prosa Rural. Eu sou Josiane Antunes, jornalista da Embrapa, e hoje vou trazer uma série de informações valiosas, especialmente para você, que é produtor rural.
1: E eu sou Nise Quintas, jornalista da Embrapa Sede em Brasília, e vamos juntas tocar o Prosa de hoje, que está cheio de novidades para quem planta soja, a principal cultura de importância econômica na região sul do país.
0: Você sabe como é possível aumentar a produtividade na soja? É isso que nós vamos aprender no programa de hoje. O meu entrevistado é o pesquisador Alvadir Balbinotti Júnior, que fica na Embrapa Trigo, em Passo Fundo, no Rio Grande do Sul.
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0: Bem-vindo ao Prosa Rural, Alvadir.
3: Olá.
0: Alvadir, a gente sabe que grande parte da produção de soja no Brasil está no Rio Grande do Sul e no Paraná. Quais são os maiores desafios que o produtor e a pesquisa têm enfrentado nos últimos anos?
3: Sobretudo nos últimos 3 anos, sem sombra de dúvida, os produtores rurais que cultivam soja têm enfrentado grandes desafios. O primeiro deles, eu diria que é a questão do mercado. Se nós considerarmos os últimos 3 anos, o valor real da soja, que é a principal commodity da região sul do Brasil, commodity agrícola, o valor real, ele hoje está aproximadamente metade do que valia em 2022. O segundo desafio bastante importante é a questão dos custos de produção, insumos, fertilizantes, máquinas, investimento em mão de obra, equipamentos, etc. E o terceiro, que é um desafio bastante importante sob o ponto de vista de produção, são as adversidades climáticas. Na região sul, sem dúvida, a principal adversidade climática é o déficit hídrico, ou a carência hídrica, a seca, que tem realmente impactado negativamente as produtividades alcançadas e, consequentemente, a rentabilidade. Mas dentro da obtenção de produtividades viáveis economicamente, nós podemos citar a questão da seleção das cultivares de forma adequada, bem posicionadas no sistema de produção, a questão do manejo geral, e aí nós podemos colocar o manejo do solo como um fator primordial, que inclusive vai possibilitar uma minimização dos efeitos negativos da seca, mas também o manejo fitossanitário de doenças, insetos, praga, plantas daninhas. Então, esse pacote de manejo focado em melhorar o ambiente de produção para que aquela cultivar escolhida expresse ao máximo o seu potencial genético de produtividade. E com isso, obtendo produtividades elevadas, o produtor logicamente dilui esses custos por saca de grão produzido, gerando aí viabilidade do seu negócio.
0: Em anos de frustração climática, a gente vê uma variação muito grande de produtividade, Obviamente, em anos bons, todo mundo consegue 100 sacos por hectare. Agora, assim, quando você começa a ter problemas com o solo, a produtividade vai caindo e a gente vê essa diferença bem drástica nesses anos de seca, O ano que dá uma estiagem forte no verão. Como é que o produtor consegue inferir nesse quesito solo para melhorar o rendimento, principalmente num ano que é desafiador?
3: Sem dúvida, a questão da qualidade integral do solo, seja considerando atributos químicos, físicos ou biológicos, tem um impacto bastante significativo na produtividade da soja em anos bons e, sobretudo, em anos não muito bons, aqueles anos que o agricultor enfrenta estiagens, secas. Isso ocorre por quê? Porque um solo de boa qualidade, com perfil de fertilidade construído ao longo dos anos, possibilita com que as raízes das plantas cresçam em camadas subsuperficiais, acessando essa água que está lá abaixo de 0,5 metro, por exemplo, de profundidade. Então, não existe como uma planta ter uma tolerância a déficit hídrico, a seca, se ela não tiver um sistema de raízes muito bem estruturado e crescendo, nesse perfil de solo para acessar essa água que fica em subsuperfície. Então, na prática, o produtor vê muitas vezes que aquelas áreas mais férteis que ele tem na sua propriedade, nos seus talhões, são aquelas áreas que em geral sofrem menos com aqueles períodos em que existe uma carência hídrica, exatamente porque a planta ela já está mais estruturada, mais preparada para passar ali 10, 12 dias sem chuva, sem grandes perdas de produtividade. Por outro lado, o produtor também enxerga isso facilmente na sua propriedade, aquelas manchas de solo com menos matéria orgânica, com menos profundidade efetiva, com menos fertilidade química, seja teores de fósforo, potássio, cálcio, magnésio, que exatamente são aquelas áreas em que depois de 7, 8 dias sem uma chuva significativa agora no verão, as plantas já demonstram sintomas de déficit hídrico, reduzindo significativamente a produtividade.
1: Quantas informações importantes em torno do plantio da soja, não é, pessoal? A Josiane também perguntou ao pesquisador sobre a importância da estratégia do zoneamento agrícola na semeadura para aquele produtor que busca uma boa produtividade da soja. Vamos ouvir o que disse o Alvadino, nosso Pitacos da Hora.
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3: O zoneamento agrícola de risco climático é uma ferramenta muito importante para a agricultura brasileira, porque se agregam dados climáticos, os dados de cultivares e dados de solo, para definir aqueles momentos e aquelas cultivares que podem ser plantadas, no sentido de minimizar riscos, né? Então, o agricultor tem que estar muito, muito, muito preocupado em reduzir risco, para ele não ter eventualmente uma inviabilidade do seu negócio. E o zoneamento faz esse trabalho para várias culturas. E no caso da soja, esse zoneamento ele foi aprimorado de forma significativa, ano após ano. Então nós vemos ali para determinada região as épocas de semeadura que geram os menores riscos, inclusive as cultivares, né, que podem ser utilizadas nessas épocas, sempre buscando redução da inviabilidade, né, do negócio, redução de risco. Então, no caso do zoneamento agrícola, o agricultor pode fazer uso de um rol de cultivares que hoje estão disponíveis para ele, posicionando, né, essas cultivares dentro dessa janela de semeadura, que é relativamente ampla, no sentido de maximizar a produtividade e a rentabilidade, reduzindo o risco.
1: Ainda no cenário do zoneamento agrícola, o pesquisador falou sobre a importância do manejo adequado do solo e destacou uma iniciativa inédita criada pela Embrapa sobre a qualificação do manejo do solo. Vamos ouvir.
3: Agora, uma coisa bastante importante é que esse zoneamento agrícola, no caso das variáveis de solo, um atributo que era muito levado em consideração de forma isolada era a textura do solo, ou seja, o teor de argila que o solo apresenta. Ou seja, quanto maior o teor de argila, maior a capacidade do solo em reter a água e disponibilizar essa água às plantas após uma eventual chuva. Nem sempre o solo teor de argila explica a capacidade do solo em aportar água às plantas. Nós sabemos que você pode ter um solo argiloso inadequadamente manejado, que tenha uma capacidade de suprimento hídrico até menor do que um solo mais arenoso, que tenha mais areia, mas por outro lado seja bem manejado, tenha uma estrutura de solo adequada, tenha bioporos contínuos, tenha cobertura de solo, né? Então, nesse sentido é que a Embrapa, junto com parceiros, criou uma iniciativa inédita de se ter uma qualificação do manejo do solo, e essa qualificação do manejo do solo se reflete nos riscos. Um solo bem manejado tem um risco menor de perdas de produtividade em função de seca. Então, se criou aí níveis de manejo, né, de solo. Nível 1, que seria inadequadamente manejado, nível 2, que seria uma média de manejo, o nível 3, que seria um manejo mais aprimorado, e o nível 4, que seria um manejo, digamos assim, mais distinto em termos de qualidade, que engloba várias práticas de manejo, obtendo-se aí um solo muito equilibrado e com boa resiliência climática.
0: Para a gente encerrar, Alvadi, qual seria o impacto do manejo nessa questão do risco, da produtividade, até da lucratividade do produtor?
3: O peso é bastante significativo. Logicamente que nós temos situações em que nós temos um estresse hídrico, né, uma seca muito severa, em que a questão da escolha das variedades, o manejo, acabam sendo anulados, né, por uma situação de estresse altamente severo. Então, vamos dizer, se não choveu lá 45 dias, quer dizer, é muito difícil o manejo, né, contornar um estresse tão grande assim. No entanto, em condições de estresse moderado ou uma condição de ausência de estresse, o manejo, sem dúvida, ele vai possibilitar com que nós tenhamos altas produtividades de soja numa condição em que a natureza está nos ajudando. E aí é principalmente a chuva aqui no sul do Brasil, e aí nós temos aí situações de produtividade em lavouras aí de 90, 100 sacas, e também nós temos o manejo tendo uma importância muito grande em atenuar, minimizar os impactos negativos de alguns estresses moderados. Ah, deu uma seca ali de 15, 18 dias. Um bom manejo de solo associado com uma boa implantação da cultura, um bom manejo fitossanitário, sem dúvida vai nos trazer produtividades ainda viáveis economicamente, mesmo frente a esses estresses moderados. Então, o que o produtor tem que estar muito atento é fazer aquelas práticas consolidadas, que nós chamamos usualmente de um feijão com arroz bem feito, para se ter ali no final uma produtividade viável economicamente, reduzindo o risco, né, que se reduz o investimento, porque no final das contas, uma coisa que é lógica, mas sempre precisa ser lembrada, que o agricultor não pode se preocupar só com produtividade, ele tem que se preocupar com rentabilidade e sustentabilidade ao longo prazo. Num cenário como esse, em que nós temos um desafio de mercado das commodities agrícolas, e a soja não é diferente, nós temos que fazer essa gestão para buscar práticas que realmente entreguem resultado.
0: Muito bom! Nós conseguimos trazer uma série de dicas de como tornar a lavoura de soja mais produtiva. Essas tecnologias que o pesquisador Alvadir falou para nós estão disponíveis no site da Embrapa, em publicações, em projetos. Tem o nosso serviço de atendimento ao consumidor também, que pode ser um contato direto, onde você encontra mais conhecimento, mais informações de como melhorar a sua lavoura de soja. O site da Embrapa é o www.embrapa.com.br. Acessa lá. Eu quero agradecer a participação do pesquisador Alvadi Balbinotti Júnior no programa Prosa Rural de hoje. Com certeza, informações que servem de alerta para o produtor, principalmente num ano difícil para a soja. E se você ficou com alguma dúvida e quer conversar com o pessoal da Embrapa, anota aí o telefone da Embrapa Trigo. É o 54-DDD, o telefone é 3316-5800. Se preferir o atendimento na internet, tem o serviço de atendimento ao consumidor direto na página do site da Embrapa. O programa Prosa Rural de hoje se despede por aqui. Um grande abraço e até a próxima.
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Olá, muito bom dia aos ouvintes da Rádio Educativa Aldesc FM Lages. Eu sou o Wagner da Silva e hoje, dia 14 de junho, estaremos fazendo a cobertura do vestibular de inverno 2026/2 da Universidade do Estado de Santa Catarina. A partir de agora, você ficará por dentro das principais informações sobre esta edição do vestibular. Hoje será realizada a prova escrita e a redação para os candidatos que optaram pela prova presencial. Ao todo, são 4.120 candidatos concorrendo para 790 vagas disponíveis em unidades da UDESC nas cidades de Balneário Camboriú, Caçador, Chapecó, Florianópolis, Ibirama, Joinville, Lages, Laguna, Pinhalzinho e São Bento do Sul. A prova será realizada nos períodos matutino e vespertino, com um total de 100 questões objetivas e mais a redação no período da tarde. Aqui em Lages, as provas ocorrerão nos prédios da Medicina Veterinária e também da Agronomia. Lembrando que o fechamento dos portões no período da manhã será às 8h50, não sendo mais permitido a entrada de candidatos após esse horário. A prova no período da manhã terá início às 9h e vai até às 12h30. Neste período, os participantes respondem a 50 questões objetivas de múltipla escolha nas disciplinas de matemática, biologia, língua portuguesa, literatura brasileira e 8 questões de língua estrangeira.

0: processo seletivo via análise do histórico escolar do ensino médio. O processo seletivo disponibiliza 366 vagas presenciais nos municípios de Balneário Camboriú, Caçador, Chapecó, Florianópolis, Ibirama, Joinville, Lages, Laguna, Pinhalzinho e São Bento do Sul. E são 150 vagas na modalidade à distância para o curso de Administração Pública EAD, nos polos de Araranguá, Braço do Norte, Lages, Ponte Serrada e Pouso Redondo. Confira outras informações sobre o processo seletivo em udesc.br/vestibular/processo-seletivo.
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0: Daqui a pouco estaremos com a participação da jornalista, hein, nossa colega aqui, a Carla Torres, que estará trazendo as informações sobre a movimentação aqui no campus de Lages. Agora são 8 horas e 22 minutos, temperatura de 8 graus. Daqui a pouco a gente está de volta. Enquanto isso, você fica aí com a nossa programação musical.

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1: Muito bem, agora são 8 horas e 43 minutos. O UDESC FM Lages na cobertura do vestibular de inverno. Como prometemos, vamos chamar ela, Carla Torres, aí na sua primeira participação, nos contando aí como é que tá a movimentação aqui pelo campus, ainda quase fechando os portões, né, Carla? Muito bom dia para você.
2: Muito bom dia, Wagner. Bom, o frio é o frio de Lages, né? Novidade alguma. Então, além da aguinha, né, garantida aí do lanchinho para essa manhã, tem que vir bem agasalhado, mas o pessoal seguindo a risca aí esse modelito. Wagner, o que é a nebulosidade que nós temos a essa hora? É bastante forte.
1: Muita cerração,
2: e, né? Geralmente, como diz o ditado, cerração baixa, sol que racha. Mas, por enquanto, o cenário é cinzento. Wagner, o trânsito está tranquilo. A cada edição do vestibular, nós notamos que os candidatos vêm com mais calma. É difícil a gente ver aquela cena triste, né? Do portão fechar e da pessoa não poder entrar no local de prova. Então, aparentemente, tudo muito tranquilo, mesmo aí faltando cerca de 5 minutos para o fechamento dos portões. Lembrando, obviamente, que os portões fecham nos prédios onde as provas são aplicadas. O campus fica aberto, as famílias e os acompanhantes que vêm ficam circulando, é tudo tranquilo também, Wagner. Mas, aparentemente, tudo muito calmo por aqui.
1: Perfeito.
2: E nós seguimos com prova até meio-dia e 30, Wagner. Lembrando, e claro, quem já garantiu aí chegar a tempo para o turno da manhã, deve atentar também a hora para a tarde, o fechamento às 2:50 PM, os portões. Mas até lá, vamos ouvir aí o nosso colega, o Bernardino, não é?
1: Isso.
2: Que é o presidente local da Comissão do Vestibular, com os números dessa manhã. Até o fim da manhã, eu retorno contigo, com o Daniel aqui, e
1: perfeito,
2: espero eu retornar antes com algum relato de vestibulando, né, Wagner?
1: Ah,
2: que nós queremos saber da prova, o que eles
1: acharam. Com certeza. Não, obrigado então, Carla, seriam essas informações, né? Ok. Ok.
2: Bom trabalho para nós.
1: Ok, obrigado para você também aí. Muito bem, agora faltando 15 minutos para as 9, aí foi a participação da Carla Torres. Daqui a pouco a gente volta aí trazendo mais informações e também mais participação aí da nossa querida repórter aí, Carla Torres, trazendo alguma informação de algum ponto aqui do campus da UDESC Lages. Agora são 8:46, você continua ouvindo a nossa programação.
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1: Agora são 8:59, vamos trazendo as informações do tempo. Para esse domingo, apesar da cerração inicial nesse período da manhã, teremos um dia de sol com muitas nuvens, intercalando com períodos de céu nublado. Não chove e a temperatura máxima fica em torno de 15 graus. Já para amanhã, segunda-feira, também teremos um dia de sol com muitas nuvens e períodos de céu nublado. Também não chove e as temperaturas variam entre 5 e 14 graus. A temperatura agora está em 9 graus. Muito bom dia, daqui a pouco a gente volta trazendo mais informações na cobertura do vestibular.
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1: Agora são 9h40. Neste momento, as provas do período da manhã já estão acontecendo. E fazendo apenas uma correção no período da tarde, além das provas de Física, Química, História e Geografia, como falamos antes, teremos ainda as provas de Filosofia e Sociologia, além da prova de Redação. Aqui em Lages, tivemos um total de 268 candidatos inscritos para fazer a prova aqui no campus da UDESC Lages. Nesse total, tivemos 54 faltantes, com um índice de abstenção de 20,14%. A Covest estará publicando o gabarito preliminar das provas objetivas e respectivos cadernos de provas no site oficial do vestibular ainda hoje, a partir das 21 horas. O candidato poderá interpor recurso à Covest quanto ao conteúdo das provas objetivas e ao gabarito preliminar até as 18 horas e 59 minutos de amanhã, dia 15, no site oficial do vestibular. Para interposição de recurso, é fundamental que o candidato preencha o requerimento, identifique as questões e apresente os questionamentos com fundamentação e argumentação lógica e consistente. Os recursos que não atenderem tais requisitos serão indeferidos. Na eventual anulação de questões das provas objetivas em decorrência da interposição de recurso, o acerto correspondente será atribuído a todos os candidatos. Em caso de alteração do gabarito preliminar, a pontuação final dos candidatos será baseada no gabarito oficial. O resultado dos recursos e o gabarito definitivo serão publicados no site oficial do vestibular, bem como a divulgação do boletim e desempenho individual no dia 24 de junho. A Covest disponibilizará no site oficial as imagens dos cartões respostas das provas objetivas e das folhas de prova de redação de 24 a 25 de junho para consulta exclusiva do candidato. A interposição de recurso conforme item 11.2.1 do edital, quanto à pontuação obtida nas provas objetivas e ao quanto a nota de redação, poderá ser realizada do dia 24 de junho até as 18 horas e 59 do dia 25 de junho. Após esse período, não será mais possível a visualização do material de prova e interposição de recurso. A resposta ao recurso será individualizada e disponibilizada para acesso exclusivo do requerente no site oficial do vestibular no dia 1 de julho. O resultado final, com a lista geral de classificação e a convocação em primeira chamada, serão publicadas a partir do dia 1 de julho no site oficial do vestibular.
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1: Lembrando que outras informações podem ser obtidas na página udesc.br/vestibular/prova presencial. Agora são 9h44, temperatura de 10 graus. Você continua na nossa programação. Daqui a pouco a gente retorna com outras informações do vestibular de inverno.
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0: Agora são 10 horas e 38 minutos. Vamos voltar a falar com Carla Torres, que está com o coordenador do vestibular aqui do CAVUDESC, Daniel Bernardino. É contigo, Carla.
1: Olá, Wagner. Bom dia, ouvintes que nos acompanham aí nessa cobertura. Agora sim, Wagner, estamos aqui para uma avaliação deste primeiro momento, este primeiro turno aqui de vestibular neste nosso domingo. Já publicamos, tanto aqui pela rádio quanto pelo perfil da UDESC Lages, os números iniciais, não é? Os inscritos, o índice de abstenção, que supera já os 20%, mas que é um índice um tanto compartilhado, Wagner, com todos os centros da UDESC, em torno de 20% que nós temos tido. Daniel, por favor, bom dia. Nos dê uma avaliação desse primeiro momento, desse turno aqui.
2: Bom dia a todos os ouvintes da rádio UDESC. Então, hoje pela manhã, nós tivemos 54 faltantes aqui no vestibular, um total de 268 candidatos fazendo provas no campus da UDESC Laje. E a abstenção, ela chegou em torno de 20,14, né?
1: Sim. E ocorrência, tudo tranquilo? Como foi?
2: A princípio, nós tivemos ocorrências leves, né? Uma candidata passou um pouco mal, assim, em sala, está sendo atendida agora. E também um outro candidato que chegou depois do horário. Infelizmente, né, já tinha fechado os portões e não pôde estar fazendo a prova no dia de hoje.
1: Poxa, ainda de manhã, a primeira entrada que tivemos, comentamos que não havia registro recente, né, Daniel? Nas últimas duas edições, talvez, gente atrasada, mas teve dessa vez.
2: Dessa vez teve essas duas ocorrências, mas foram ocorrências tranquilas, então nada que saia fora da normalidade, né?
1: Sim, eu tenho notado que o pessoal não tá saindo, assim, depois dessa... Bateu 10 horas, não estão? Estão fazendo prova.
2: Não, estão segurando dessa vez, acho que não sei que é por causa do frio, né? Mas... tão bem feito ali, realizando a prova no dia de hoje. Ainda são poucos candidatos que saíram ali, né?
1: Sim, nós vamos aguardar, Wagner. Estou aqui, a central do vestibular em Lages fica no prédio do curso de medicina veterinária. E eu vou ficar por aqui com o pessoal para ver quem é que está saindo e tentar conversar com esse vestibulando, essa vestibulanda, para uma avaliação por eles mesmos, do grau de dificuldade, de como eles avaliam a prova de agora de manhã. Tá bom, Wagner? Volto contigo aí no estúdio, um ótimo trabalho para nós e até mais.
0: Ok, muito obrigado, Carla, aí pelas suas informações. Agora são 10 horas e 41 minutos, temperatura de 13 graus. Você segue acompanhando aí a nossa programação musical do Querência Universitária e daqui a pouco a gente retorna com outras informações na cobertura do vestibular de inverno 2026.

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1: Agora faltando 4 minutos para as 11 horas, voltamos com Carla Torres aí que está com um dos candidatos aí que acabou de sair da prova. Conta para nós aí como é que foi a prova aí, Carla, falando com o candidato. Bom dia.
2: Bom dia, ouvintes da Rádio UDESC FM Lages. E é isso, Wagner, comentávamos antes ali com o Daniel, bateu 10 horas, que era o horário possível para começar a sair da prova. Não teve muita gente, não. O pessoal persistiu e agora sim conseguimos aqui conversar com um dos vestibulandos que vai nos trazer um relato de como foi essa experiência de prova agora de manhã. Bom dia, como é que é teu nome?
3: Bom dia, sou aluno aí com o Daniel, eu estudo no Colégio Objetivo Lages e vou lançar agora meus comentários sobre a prova, tudo bom?
2: Tudo bom, muito obrigada pela disponibilidade. Por favor, avalia pra gente, se quiser detalhar por disciplina, por favor.
3: Acho que a maior dificuldade, com certeza, estava concentrada em matemática agora pela manhã. Acho que foram questões que exigiram muito da capacidade de interpretação. Tive que interpretar muito bem as questões de matemática para resolvê-las. Foi a maior dificuldade, sim, em si, na prova agora de manhã. Mas o resto das matérias, a interpretação foi bem básica. Eu estou estudando para a prova desde o começo do ano, consegui interpretar muito bem as questões de português, de espanhol. O restante das questões foi uma facilidade maior por conta do estudo. E eu tenho certeza que, graças a Deus, eu fui muito bem, né? Daí, basicamente é isso. Eu achei uma prova excelente, muito bem formulada. Trabalhou pautas atuais, principais, estudos científicos que eu já devia dar uma olhada e que eu tinha visto que ia cair, então achei uma ótima prova e, se Deus quiser, à tarde também planejei muito bem.
2: Muito bem. Olha a segurança, Wagner. Qual é o curso?
3: Medicina Veterinária.
2: Muito bom, Wagner. Lembrando que nem todos os mais de 200 inscritos para fazer a prova aqui no nosso campus são necessariamente dos cursos aqui. Mas exato. Temos aí Daniel nos traz que, justamente, ele já está no prédio onde ele deve tomar a passar a estudar aqui no próximo semestre. E nos trouxe uma avaliação bem completa, não é, Wagner? Mais tarde esperamos conversar com mais pessoas, mas já temos aí um relato de como foi essa prova. Pelo menos, como vimos aqui, para quem se preparou. Certo? Volto contigo aí no estúdio e até mais, então.
1: Ok, muito obrigado, Carla.

0: Agora são 11 horas em ponto, temperatura de 13 graus. A gente vai trazendo as informações aqui do vestibular de inverno 2026. Daqui a pouco a gente volta aí com mais alguma intervenção. Enquanto isso, você fica aí com a nossa programação.
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1: Agora são 11 horas e 7 minutos, o UDESC FM na cobertura do vestibular de inverno. Voltamos com Carla Torres. É contigo, Carla.
2: Voltamos, Wagner, agora aqui do prédio do curso de agronomia, e eu encontrei alguém que está com disponibilidade, porque a gente entende, né, Wagner, também este é um momento de muitas emoções, tem gente que não quer nem ouvir falar, não quer dar conversa pra gente, tem gente que gosta muito de avaliar a prova. Vamos lá, como é que é teu nome?
3: É João Pedro.
2: João Pedro, bom dia, muito obrigada por conversar com a gente. Pode avaliar a prova pra gente, a tua experiência hoje?
3: Imagina, claro, estou aqui. A prova achei realmente bem tranquila, já havia feito ano passado. Tranquila, as questões estavam ótimas, conteúdo perfeito, muito bem formulada, as questões todas. Como sempre, excelente, a prova muito boa. É, achei de fácil resolução, meus conhecimentos, muito tranquila e maravilhosa. Uma prova muito gostosa de fazer.
2: Coisa boa. Olha só a segurança também, Wagner. É isso, né? Quem se prepara, quem estuda. Qual é o curso para o qual tu presta vestibular?
3: Para agronomia.
2: Ah, então encontrei pessoas que já estão nos seus futuros prédios. E muito boa sorte. Espero te encontrar no próximo semestre aqui.
3: Muito obrigada.
2: Obrigada. Ó, João Pedro, então, falando pra gente dessa experiência, Wagner, eu penso que a prova está boa realmente para quem se preparou, né? E
1: exato.
2: Espero que a gente encontre só pessoas que tenham justamente conseguido chegar no patamar da prova da UDESC, né? Porque aí a gente tem essa alegria aí no relato. E, bom, eu espero aqui ainda em frente ao prédio, vou fazer algumas fotos da nossa cobertura pelo site da UDESC Lages. Enquanto isso, alguém mais, quem sabe, né, venha falar com a gente, eu te chamo aqui.
1: Beleza, cara, obrigado.

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1: A Universidade do Estado de Santa Catarina, a UDESC, teve um índice de abstenção de 21,21% na aplicação das provas do vestibular de inverno na manhã deste domingo, 14 de junho, segundo a Coordenadoria de Vestibulares e Concursos, a Covest. Ao todo, a prova presencial teve 4.120 inscrições para 790 vagas, distribuídas em 40 cursos de graduação, 39 presenciais e um na modalidade Educação à Distância. Dos 4.120 candidatos inscritos, 874 não compareceram à aplicação das provas no período da manhã, que finalizam logo mais às 12h30. No período da tarde, as provas ocorrem das 15h até às 19h30, com a abertura dos portões às 14h e fechamento às 14h50. As provas ocorrem ao longo do dia em 9 municípios catarinenses, sendo Balneário Camboriú, Caçador, Chapecó, Florianópolis, Ibirama, Joinville, Lages, Laguna e São Bento do Sul. Acompanhe as notícias do vestibular pelo site udesc.br/vestibular, pela rádio UDESC e também pelo Instagram. Outras informações podem ser obtidas na página oficial do Vestibular de Inverno 2026 e com a Coordenadoria de Vestibulares e Concursos Covest pelo e-mail vestiba@udesc.br e pelos telefones 48-3664-7970 ou 48-3664-8092.

Agora são 12 horas e 12 minutos, temperatura de 14 graus e a qualquer momento a gente volta trazendo outras informações na cobertura do vestibular de inverno da UDESC.

0: Vamos atrás, Caiba.
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5: 1:03.

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3: 1:30.

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3: 1:53.

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1: Muito bem, agora são 13 horas e 57 minutos, temperatura de 15 graus. UDESC FM Lages na cobertura do vestibular de inverno 2026. Lembrando que daqui a pouco, daqui a exato 2 minutos, estará acontecendo a abertura dos portões aqui da Cave UDESC. E logo mais às 14h50, daí terá o fechamento dos portões. O início das provas do período da tarde inicia-se às 15 horas. E o encerramento vai até às 19 horas e 30 minutos. À tarde teremos a realização da prova de redação e mais 50 questões objetivas entre as disciplinas de física, química, história, geografia, sociologia e filosofia. Daqui a pouco a gente estará de volta aí com a participação da Carla Torres, trazendo as informações do campus, também logo após a liberação da saída dos candidatos, também com entrevistas ao vivo para você. Daqui a pouco voltamos aí trazendo outras informações na cobertura do vestibular de inverno da Universidade do Estado de Santa Catarina 2026.

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1: Duas e onze.

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4: Duas e 28.

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1: 2:43.

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3: 2:55.

0: Agora são 15 horas mais 42 minutos, passado um pouco mais de 40 minutos do início das provas no período da tarde. Apenas lembrando que as provas hoje, no período da tarde, seguem até as 19 horas e 30 minutos. Lembrando que o gabarito preliminar estará disponível hoje a partir das 21 horas. E o recurso deverá ser feito até amanhã, no horário das 18 horas e 59 minutos. Daqui a pouco a gente volta trazendo outras informações do vestibular na cobertura do vestibular de inverno 2026. Agora 15 horas e 44 minutos, temperatura 14 graus.
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1: Três e cinquenta e nove.

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3: 4:22.

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1: Agora são 16 horas mais 44 minutos, temperatura em declínio, 13 graus. Vamos trazendo informações na cobertura do vestibular de inverno 2026. Passado um pouco mais de uma hora e meia do início das provas, no período da tarde, o vestibular ocorre normalmente, sem maiores intercorrências, aqui no Centro de Ciências Agroveterinárias, em Lages. Ao todo foram 268 candidatos inscritos para fazer as provas no campus de Lages e concorrer a 790 vagas distribuídas em 40 cursos de graduação, 39 presenciais e um na modalidade de educação à distância. No geral, foram 4.120 candidatos inscritos. 874 não compareceram à aplicação das provas no período da manhã. Aqui em Lages tivemos um fato curioso. Além de não haver candidatos faltantes, três candidatos que ficaram ausentes da prova no período da manhã compareceram para agora à tarde para realizar a prova como treino, experiência, mas claro, sabendo que já estão eliminados do vestibular de inverno 2026 da UDESC. Os cursos oferecidos no campus de Lages são Medicina Veterinária, Agronomia, Engenharia Florestal, Engenharia Ambiental e Engenharia Ambiental e Sanitária. As provas seguem normalmente até as 19h30 e o gabarito preliminar será divulgado ainda hoje, a partir das 21h. O recurso para as provas objetivas e o gabarito preliminar poderá ser interposto o recurso até amanhã, às 18h59, na página oficial do vestibular. Essas e outras informações podem ser obtidas na página udesc.br/vestibular. Agora 16h46, daqui a pouco a gente volta trazendo outras informações do vestibular de inverno da UDESC e também com a participação da jornalista Carla Torres. E você segue com a nossa programação musical neste domingo à tarde.

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2: 4:54.

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1: Agora são 17 horas mais 2 minutos e vamos com a primeira intervenção da Carla Torres nesse período da tarde, trazendo informações do vestibular de inverno 2026. E a Carla está com um candidato aí que acabou de sair da prova. É isso, Carla? Boa tarde.
2: Olá, Wagner. Boa tarde. Boa tarde, ouvintes. Wagner, estava difícil de achar uma pessoa para falar dessa prova agora à tarde.
1: Imagina.
2: A gente está aqui faz tempo, desde as 4, quase pouquinho, recém consegui aqui abordar uma pessoa disposta. Por quê, Wagner? Eu acho que o pessoal está concentrado num nível que sai e só quer ir para casa. Mas vamos lá, temos uma pessoa bem disposta para falar com a gente. Inclusive, disse que a avó dele é jornalista, ele entende muito bem esse
1: Olha
2: nosso
1: que
2: trabalho
1: bacana.
2: Aqui. Wagner, vamos lá então. Como é que é teu nome?
3: Meu nome é Gabriel.
2: Gabriel, me conta, ele me disse que tem uma condição específica de realização da prova aqui, Wagner. Ele vai contar pra gente como é que está sendo essa experiência.
3: Então, os resultados, né, saem todos dia 16, próxima semana agora. E sai de tudo, não somente da prova, mas também das transferências e do histórico escolar. Então, eu comecei a fazer a prova, eu quis fazer a prova, porque eu já era estudante de medicina veterinária em Florianópolis, na Unisul, só que eu acabei perdendo a minha bolsa lá, e é muito caro o curso. Mas eu sabia que eu tinha capacidade, eu também gosto muito da parte de pesquisa, e é o que a UDESC se especializa. Então, eu me inscrevi de todos os jeitos, de todas as formas, para vir passar para a UDESC. E, realmente, a prova estava bem difícil. Eu levantei, eu até fiquei um pouco inseguro, porque eu era a primeira pessoa a sair da minha sala. Mas eu espero que dê tudo certo.
2: Então, ó, temos aí uma pessoa que está lutando bravamente. Estudou muito para estar aqui. A gente quer muito te receber. E que bom, né, Wagner, isso de a UDESC significar esse... ter essa imagem, né, de construção, de conhecimento, de pesquisa.
1: Exato.
2: Então desejamos toda boa sorte para ti e que a gente te encontre no próximo semestre.
3: Muito obrigado. Eu espero que todo mundo que esteja fazendo a prova consiga.
2: Muito obrigada, Wagner. É isso por enquanto. É, tá trabalhosa a prova.
1: Imagina.
2: Ficar um pouquinho, de repente, algumas questões, de repente a redação. Como é que foi essa experiência?
3: A redação teve um tema muito interessante, muito... de agora mesmo, os três, como a UDESC, ela te deixa escolher entre três temas todos os semestres. E esse semestre foi centralizado em violência contra a mulher. Então, ou você escrevia um manifesto, ou você escrevia uma crônica, ou você escrevia uma dissertação, né, argumentativa, sobre três temas que eles deram ali, que eram centrados em violência contra a mulher. Então, eu acho isso muito interessante, principalmente em Santa Catarina, que a gente está tendo um índice estourado, assim, de violência contra a mulher, de coisas horríveis acontecendo. E eu achei muito importante que eles colocaram isso na UDESC, assim, para a gente escrever sobre, para a gente conseguir pensar um pouco. Porque, ainda mais com a ascensão desses movimentos da Deep Blue e a internet comendo a cabeça dos jovens, é bem preocupante. Eu sou um pouco mais velho, mas tem pessoal ali dentro que... parecia que estava suando um pouco, assim, um pessoal de 17 que não estava percebendo muito sobre o que escrever. Porque realmente é um assunto bem difícil de escrever.
2: Mas é muito interessante a gente...
3: É importante.
2: E a gente perceber essa consciência social, né, num jovem. Você fala, ah, sou mais velho, mas é muito jovem ainda. Tem toda uma vida aí. E que bom, né, Wagner, essa consciência cidadã, essa consciência humana aí entre os nossos futuros estudantes. Toda sorte para ti e até mais, então.
3: É.
2: Tchau, tchau.
3: Prazer
2: te conhecer. Wagner, que alegria poder trazer, né, um relato completo, uma avaliação assim bem, bem interessante, incluindo a prova de redação agora à tarde. A gente vai ver se encontra mais pessoas dispostas a falar com a gente, assim,
1: okay,
2: né, com todos esses detalhes. Eu volto contigo aí no estúdio.
1: Ok, muito obrigado, Carla, pela sua participação. Vamos continuando aí com a nossa programação musical e a qualquer momento a gente retorna trazendo outras informações na cobertura do vestibular de inverno da UDESC. Agora são 17 horas e 6 minutos e a temperatura baixando 12 graus.

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1: Agora são 17 horas e 15 minutos. Vamos voltar com ela, Carla Torres, que vai estar falando aí com o coordenador local do vestibular, o Daniel Bernardino. É contigo, Carla.
2: Olá, Wagner, boa tarde, ouvinte, de novo. Agora frutificou aqui a nossa cobertura, Wagner. Estamos conseguindo falar com muitas pessoas, espero que
1: esteja
2: falando daqui a pouco. Mas aqui na sala onde se concentra a comissão local do vestibular da UDESC, eu tenho oportunidade, claro, de falar com o Daniel, né? O vestibular de inverno segue tranquilo aqui no Centro de Ciências Agroveterinárias. De manhã nós recebemos aí candidatos para as provas, que registraram um índice de abstenção de 20,14%. Ficamos um pouco abaixo da média da universidade, que era de 21,21%. Dos 268 candidatos inscritos, 54 não compareceram de manhã e apenas um caso de atraso foi registrado. Houve uma pessoa que passou mal, recebeu atendimento e a situação não teve mais gravidade. Para falar sobre o andamento do vestibular aqui agora à tarde, eu converso com o presidente da comissão local, o Daniel Bernardino. Daniel, boa tarde, como estamos?
3: Boa tarde, tudo bem, apesar do frio, né? Estamos indo.
2: Conta pra gente o que temos de novo aqui.
3: Agora à tarde não ocorreu nenhuma intercorrência. Nós tivemos 54 candidatos que foram faltantes e no período da tarde agora voltaram a fazer a prova três que tinham acabaram faltando de manhã. Então a gente acha que esses candidatos são candidatos primeiros, né, que fazem o vestibular, para que estão cursando ainda o ensino médio na UDESC hoje, para estar se vinculando à universidade. O aluno, o candidato, ele já tem que estar formado, né? Então, provavelmente, ele deve estar no meio do terceiro ano e tentando fazer as provas para ter um pouco mais de conhecimento próximo vestibular, no vestibular de verão, né?
2: É interessante esse caso, pelo menos desde que eu estou na UDESC, eu não tinha visto de alguém não vir no primeiro turno e vir no segundo, mas dá para fazer a prova como treineiro?
3: Sim, pode fazer a prova como treineiro, ou até mesmo como candidato mesmo, né? Mas o que acontece numa situação dessa, que o candidato ele já, infelizmente, está eliminado. Mas, como a gente acaba falando, para eles é um pouco mais de conhecimento dentro da prova e é válido também, né? Então, a gente pode estar se fazendo dessa forma e eles estão concorrendo. Concorrendo eles não estão, né? Mas pegando experiência para que o próximo vestibular também possam estar participando, fazendo novamente a prova.
2: Obrigada, Daniel. Um bom trabalho aí, um bom restinho de jornada para vocês aí. Vai longe ainda, né?
3: Vai. Nós podemos hoje, dependendo, né, até às 8h30, nós temos uma sala especial, mas o vestibular normal, né, sem essa sala especial para os outros candidatos, ele vai até o horário das 19h30.
2: Ah, sim. Temos um candidato nessa sala?
3: Isso, é um candidato numa sala especial. Então, a sala dele tem um horário estendido de uma hora a mais. Foi feito o pedido isso junto à Covest para que isso acontecesse. Então, ele tem laudado e tem esse pedido médico, né? Então, ele pode estar entrando nessa vaga de PCD, né?
2: Tá certo. Muito obrigada e um bom trabalho para vocês aqui. Wagner, olha só, as provas, como disse o Daniel, seguem até às 7h30 da noite com questões de física, química, história, geografia, filosofia, sociologia e também redação. Carla Torres para a UDESC Lages.
1: Agora são 17 horas e 19 minutos. Muito obrigado, Carla, aí pela sua participação. E daqui a pouco a gente volta trazendo outras informações na cobertura do vestibular de inverno 2026.
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1: 5:53.

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1: Seis e sete. Só.

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1: Seis e vinte e um.

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1: Agora são 18 horas mais 31 minutos. Vamos chamar novamente a jornalista Carla Torres, que vai trazer as informações finais.

0: está aqui na cobertura do vestibular de inverno da UDESC. É contigo, Carla.
1: Olá, Wagner. Agora, falando aqui da minha salinha na assessoria, mais quentinha. Que dia frio, Wagner. O sol se foi e o frio chegou sem pena aqui no campus da UDESC em Lages. Então, Wagner, depois de um domingo de provas aqui no Centro de Ciências Agroveterinárias, a atenção dos candidatos agora se volta para as próximas etapas, né? O pessoal já estava ali comentando, o pessoal comentando entre si e até comigo, mas não quis me dar entrevista, Wagner. Acho que eles estavam cansados.
0: Estavam exaustos.
1: Aí estão na expectativa pelo gabarito, daqui a pouco, olha só. Então, o exame realizado, então, ao longo do dia, com movimentação tranquila, sem muitas ocorrências, nada grave. De manhã, como já destacamos aqui, a abstenção foi de 20,14%, né? E olha só, curiosidade, para mim, novidade aqui no campus da UDESC em Lages, os três candidatos que não compareceram no primeiro turno de manhã vieram à tarde para participar da segunda etapa da prova. Aí, claro, como disse o Daniel, nosso presidente da comissão local do vestibular, essas pessoas participam para treinar, né? Podem fazer a prova, mas efetivamente não estariam mais concorrendo às vagas. Nós tivemos então uma abstenção de 54 candidatos no período da manhã e 51 candidatos faltantes no período da tarde. Os vestibulandos responderam agora à tarde às questões de física, química, história, geografia, filosofia, sociologia e a prova de redação. As provas encerram efetivamente daqui a cerca de uma hora, 7:30 da noite, e temos inclusive uma pessoa em condição especial de prova que pode permanecer aqui no campus realizando a sua prova até às 8:30 da noite. A expectativa então fica pela divulgação do gabarito preliminar e dos cadernos de prova. Nós temos agora a divulgação às 9 horas da noite de hoje, na página oficial do vestibular da UDESC, udesc.br/vestibular, e os recursos podem ser encaminhados até às 6:59 da tarde desta segunda-feira. Isso é importante para o pessoal ficar ligado aí, nessa segunda-feira, dia 15, até às 6:59 da tarde, os recursos podem ser encaminhados. Um destaque também, Wagner, é que o curso de medicina veterinária, mais uma vez, né, um dos cursos oferecidos aqui no nosso campus, está entre os 5 mais concorridos da UDESC. Nós tivemos aí 11,3 candidatos por vaga para medicina veterinária aqui na UDESC de Lages. O resultado final é divulgado em 1º de julho e os aprovados iniciam as aulas no segundo semestre, e tem início previsto aí para 3 de agosto, Wagner. Eu retorno contigo, Carla Torres, nesta cobertura ao vestibular de inverno da UDESC.

Está aí a participação da Carla Torres. Muito obrigado aí pela sua participação, Carla. E assim a gente vai fechando a cobertura do vestibular de inverno 2026. A gente que ficou desde as 8 horas da manhã trazendo todas as informações a respeito do vestibular. Mas não para por aqui, né? Durante a semana aí você vai continuar nos acompanhando e nos informativos do Bom Dia Cidade, também do Estação Desk, a gente vai dar continuidade aí trazendo outras informações do vestibular de inverno 2026/2. Só reforçando que o gabarito preliminar será liberado logo mais às 21 horas na página da Covest, né? Então você acessa ali udesc.br/vestibular/prova presencial e acesse o gabarito preliminar. Então desejo aí uma excelente fim de tarde, início de noite a todos e a gente se encontra aí na programação da UDESC FM Lages, trazendo muita informação de qualidade para você. Uma boa noite a todos, até mais. Música.

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1: Sete e onze.

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1: Sete e 7:25.

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2: 7:40.

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6: Oito e um.
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Boa noite a você que está sintonizado na Rádio Desk FM Lages. Está começando mais uma edição do programa Especial Desk. Eu sou Carla Wolff e te acompanho ao longo dessa jornada de um dos grandes nomes da música popular brasileira, Marcos Valle. Para entender Marcos Valle, é preciso voltar ao final dos anos 50, quando o álbum Chega de Saudade de João Gilberto inaugura oficialmente a Bossa Nova. Era uma nova forma de cantar, tocar violão e harmonizar. Nesse ambiente criativo do Rio de Janeiro, cresce um jovem pianista apaixonado por Luiz Gonzaga. Influenciado também por Tom Jobim e Vinícius de Moraes, Marcos Valle começa a compor ainda muito jovem. Em 1963, lança seu primeiro disco, Samba Demais. O trabalho revela melodias delicadas, harmonias refinadas e já mostra sua identidade própria dentro da segunda geração da Bossa Nova. Esse início de carreira apresenta um artista romântico, sofisticado e profundamente ligado à estética do seu tempo. Vamos ouvir três músicas que representam esse começo. Samba Demais, Sonho de Maria e Amor de Nada.

Você continua no Especial Desk Marcos Valle, com a apresentação de Carla Wolff. Na década de 60, o Brasil avança e passa por mudanças profundas após 64. A música popular brasileira também se transforma. A leveza inicial do Bossa Nova passa a conviver com temas mais densos e reflexivos. Ao lado do irmão e parceiro Paulo Sérgio Valle, Marcos Valle começa a abordar questões sociais, existenciais e políticas de maneira sutil, mas presente. Sua música ganha novos contornos, menos ingênua, mais consistente. Ao mesmo tempo, sua sofisticação harmônica chama atenção fora do Brasil. É nesse momento que surge um dos maiores sucessos de sua carreira, Samba de Verão. A canção ultrapassa fronteiras, ganha versões em inglês e se torna um clássico internacional da música brasileira. O sucesso abre portas para o mercado norte-americano e resulta no álbum Samba 68, consolidando sua presença internacional. Vamos ouvir algumas músicas marcantes dessa fase de expansão e amadurecimento. Fique agora com Samba de Verão, Terra de Ninguém e Preciso Aprender a Ser Só.

Boa noite a você que sintonizou agora na Rádio Desk FM Lages. Eu sou Carla Wolff e esse é o Especial Desk. No final dos anos 60 e início dos anos 70, Marcos Valle passa por uma transformação artística importante. Ele absorve influências do soul norte-americano, do funk e do jazz elétrico. O álbum Mustang Cor de Sangue te aponta para uma estética mais moderna, urbana e ousada. Em 1973, com Previsão do Tempo, gravado com o grupo Azimuth. O disco é hoje cultuado internacionalmente por DJs colecionadores, especialmente pela mistura de groove, crítica social e sofisticação instrumental. Essa fase mostra um artista inquieto, atento às tendências globais e disposto a reinventar sua própria linguagem. Vamos ouvir agora Mustang Cor de Sangue, Azimuth e Viola Enlourada.

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1: Estamos de volta com o último bloco do Especial UDESC. Após temporadas nos Estados Unidos e experiências internacionais, Marcos Valle retorna ao Brasil nos anos 80, com uma sonoridade renovada. Em 1983, lança Estrelar, um sucesso imediato. A música traz elementos do pop, do funk e da música dançante da época, sem perder a sofisticação característica de sua obra. A canção se torna um marco dos anos 80 e apresenta o artista a uma nova geração. Nos anos 90 e 2000, DJs europeus descobrem seus discos da década de 70, especialmente Previsão do Tempo. Marcos Valle volta a circular fortemente no cenário internacional, lançando trabalhos como Nova Bossa Nova e consolidando seus status de artista atemporal. Poucos músicos brasileiros conseguiram atravessar tantas décadas mantendo relevância, estética e coerência artística. Para encerrar o nosso especial, quatro dos grandes sucessos de diferentes fases de sua carreira: Estrelar, Vento Sul, Os Grilos e Não Tem Nada Não.

tão legal pegar um monte de gente. Gente que a gente curta, né? Um dia de sol, um monte de bicicleta e sair por aí. Vamos nessa?

Encerramos aqui o especial UDESC dedicado a Marcos Valle, um artista que nasceu na Bossa Nova, atravessou a MPB, dialogou com o soul, com o funk, com o pop e continua sendo referência dentro e fora do Brasil. Eu sou Carla Wolff e agradeço a sua companhia. Uma excelente noite e até o próximo especial.

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5: 8:58.